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noite, muito boa tarde, muito boa tarde. Estamos chegando por aqui com mais uma edição e a última edição também da semana, edição de sexta-feira, dia 28. Sexta-feira, 28 de agosto de 2026. Aos pouquinhos, vamos entrando já no mês de setembro. É o mês do cachorro louco, tá acabando, as ventanias aí tão fortes hoje. Dia bastante ventoso aqui pela cidade, né? Olha aqui, vamos ver como é que fica o nosso clima, como está a temperatura nesse momento. Aqui pela capital do Progresso, aqui nos estúdios, 33 graus a temperatura aqui pela rádio. É, nos indica tempo bom até domingo, a chuva já foi para segunda-feira aí. Eita, e a temperatura amanhã chegaria aos 35 graus. É, vai ser de cavalo. Refrescar na sombra, hein, rapaz? Que esse calorão aí, hein? Mas enfim, 35 graus de temperatura, máxima, mínima chegaria aos 22. Sábado, 31 a máxima, 21 a mínima. Domingo, também 31 a máxima. Lunes, sim, dá uma caída de temperatura aí com chuva, né? Segundo nos indica aqui o nosso site aqui. Indica chuva aí pra segunda. E aí, daria uma refrescadinha aí pra dar uma baixada nesse clima aí, na temperatura. Olha, até às 19 horas, vamos aí programando as melhores músicas para vocês, agradecendo primeiramente a Deus, claro que sim, ele que nos proporciona sempre a oportunidade de estarmos aqui cada dia com vocês para te fazer companhia. Os nossos auspiciantes também, já vamos trazer em seguida aí os avisos aí dos nossos eventos aí também, né? Um abraço aos nossos amigos, já vamos trazer aqui o JM cantando pra gente aqui, já em seguida vamos trazer aí uma seleção aí de música gaúcha, tivemos aí várias músicas sertanejas, porque estamos aí nas correrias dos trabalhos, né? Então chegamos um pouquinho atrasado aqui nos estúdios, mas enfim, né? São coisas aí que do nosso dia a dia, nossa correria do dia a dia. Um abraço lá pros amigos de Naranjal, estivemos por aí hoje, aí por a cidade de Naranjal, tão ligados com a gente aí, pessoal da Metalúrgica Machado, um abraço aí pro pessoal da Tornaria São Zemé também, nosso amigo Arnaldo e companhia, um abraço pra vocês aí, pessoal de Naranjal sempre nos acompanha, minha amiga Lenice também de São Alfredo, sempre tá ouvindo a gente também, um abraço pra você, Lenice, um ótimo fim de semana, vamos começando as nossas músicas de banda, música gaúcha, e vamos habilitando aqui o 0983 516-329 aí pra você participar com a gente, pedir a sua música e ajudar a programar as melhores canções até às 19 horas.

0: Olha aí o sucesso da Banda Real do Paraná. Banda Real do Paraná cantando pra gente, que é antiga essa música aí, né? Lá de 1900 e antigamente. Olha a hora certinha, meus amigos. São 17 horas com mais 35 minutos. 17 horas com mais 35 minutos em todo o território nacional. Vamos lá aqui chamando aqui os nossos avisos, nossos comerciais aqui, né? Dessa tarde de sexta-feira, a última edição da semana hoje, né? Vamos aí, já sextou, piazada aí, já pode tomar uma gelada depois do expediente também, né?
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0: Olha, vem chegando a 28ª tradicional festa do Cupim. É, 28ª tradicional festa do Cupim. Organiza a Capilha Divino Espírito Santo do bairro Sinuelo. Programação, às 9h30 tem a Santa Missa, ao meio-dia aquele delicioso almoço, aí com o tradicional cupim, também o churrasco. É, vamos estar passando aí os kits, né? O kit de cupim e também o kit de churrasco. É, tem em dose dupla e também tem por separado. Você quer só comer só o cupim e também só o churrasco, você vai ter aí na festa do cupim aí, 28ª tradicional festa do cupim. Às 13 horas, início da tarde dançante, com Denilson Gaiteiro e Cia. Vou estar por lá animando esse grande evento. É, vocês são os nossos convidados. Venha com sua família, com seus amigos, para essa jornada especial aí de fé, de celebração e também de manter viva a nossa tradição. Esperamos a todos no domingo 6 de setembro, 28ª tradicional festa do Cupim, do bairro Sinuelo. Abraço aos amigos aí do bairro Sinuelo.
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0: Um abraço aos amigos aí da colônia Cerro Largo aí, convidando aí esse povo em geral aí para esse grande evento, do dia 10 de outubro, grande baile do chope. Aí todo mundo convidado para participar aí. 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Um abraço aos amigos aí também do bairro La Isla. Alô, meu amigo, sempre está acompanhando nós, o Ayrton, o alemão também, às vezes enquanto ele escuta nós aí, né? Ele gosta do João Mineiro e do Marciano. Daqui a pouco eu vou marchar aqui uma seleção de moda aí pros nossos amigos aí do bairro La Isla. 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
0: Um abraço lá aos amigos do Loteamento Mônaco aí em Naranjal sobre Ruta Sexta. 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Olha, pessoal, também vem chegando a festa da terceira idade aí de Naranjal do Grupo Recordando o Passado. Festa da terceira idade é do Grupo Recordando o Passado, domingo 11 de outubro de 2026. A recepção dos grupos às 10h30 da manhã, aí com a entrada dos grupos de toda a região. Logo após aí, às 11h30 terá início o almoço, o grande almoço. Logo após o almoço, às 14 horas segue aí o matiné dançante com Danilson Gaiti e companhia. Vocês são os nossos convidados a participar. Domingo 11 de outubro será aí no local do Salão Comunitário do bairro Sinuelo. Organiza e convida grupo da terceira idade aí Recordando o Passado de Naranjal. Abraço a toda a comissão, a toda a diretoria do grupo Recordando o Passado e esse grande evento no domingo 11 de outubro. Se você é aqui da cidade quer participar aí, vamos estar, vai ter fichas à venda,

0: Mais.
1: É o som do Portal Gaúcho, Portal Gaúcho Made em Grota. Olha aí, um abraço aos amigos que estão já ligados conosco aqui, participando com a gente. É sexta-feira, última edição da semana. Lá meu amigo Ademir tá ligado comigo, pediu uma música do Gilberto Gilmar, umas modas das boas aqui já. Preparei aqui, meu amigo Ademir. O meu amigo Carlos também tá ligado com a gente, estão aí nos plantio aí, a fula aí. Carlão, um abraço pra você, bom fim de semana. É, bons trabalhos por aí. Gurizada do Agro, um abraço pra vocês todos. Já preparei aqui uma seleção aqui pra nós curtir aqui do Gilberto Gilmar, Lourenço Dorival. É, capa da revista e alguma coisa mais aqui pra gente passar aqui com modas de fundamento pra vocês aí. Já voltamos em seguidita, no mais, com mais recadinhos pra vocês.

aí o sucesso do Gilberto e do Gilmar cantando pra gente. 18 horas pontualmente em todo o território nacional. Vamos dando a sequência com o nosso encontro aqui de sexta-feira, a última edição da semana.

0: Não vive sem ter viola, música do Jadson e também do Jadson aqui. 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
0: Também um abraço lá pro pessoal do Cerro Largo, que vem chegando aí, né, com o baile do Chopp no dia 10 de outubro. É um dos bailes mais grandes de toda a região. Bailão do Chopp, top demais. Deixa eu trazer aqui a chamada aqui do baile do Chopp aqui, pra vocês verem aí as atrações desse grande evento.
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0: Esse grande bailão vai ser sucesso, vai ser casa cheia. Um abraço aos amigos aí da comunidade, do bairro Cerro Largo. Alô, meu amigo Paulo Justin, o Paulo Gaúcho, mais conhecido como Paulo Gaúcho. Também a dona Ana Rosa, sempre nos acompanha aí na cidade. Meus amigos aí da família Robert, Nelmo, Jonas, o Dani, quem mais aí? O Márcio, a todo esse pessoal aí maravilhoso, nossos amigos aí. Sempre nos acompanha aí, vem chegando esse grande bailão aí, hein? 10 de outubro. Daqui a pouquinho eu vou trazer aqui a música da banda Novo Estilo. Deixa eu pegar aqui, banda Novo Estilo. Essa é a música do trabalho, né? Da banda Novo Estilo. Daqui a pouquinho vamos trazer. Eles que vão estar junto com o Paulinho e Fábio no bailão.
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0: 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O meu amigo Carlos estão plantando aí, estão plantando o Sorginha já. E nós estamos combinando aqui pra fazer uma, né, terminar o plantio aí, fazer um churrasquinho aí pra comemorar, né? Aí tem que ser antes da eleição, diz ele, que senão daí não tem jeito, né? Diz ele que sim, que se o Lula ganhar, aí não vai ter mais picanha, rapaz. Eita! Aí é difícil, né, meu amigo Carlos? Você acha que se ele ganhar, então foi a picanha daí, né? Aí não tem jeito. Um abraço, meu amigo Carlos. O Alessandro também tá ligado comigo. Também aí, pessoal, aí estão lá no plantio aí. Um abraço, Alessandro. Toda a galera aí que estão trabalhando com vocês aí na plantação, nos plantios. Vou trazer aqui umas modas aqui pra vocês aqui, ó. Vou trazer primeiramente a moda de viola aqui, ó. A viola e a saudade. Ronaldo Viola e João Carvalho. Na sequência... assino com X e mais alguma coisa pra vocês. Já voltamos aí com muito mais músicas até as 19 horas.

Preciso te encontrar, o sucesso da Amanda Novo Estilo, juntamente com o Paulinho Dio aí, antigamente na versão aí, ou seja, o Paulinho cantava aí com a banda Os Atuais, hoje Paulinho Dio já está na banda G10. Essa aqui é o nosso amigo, nosso cantor César Silva, meu parceiro, ó.

sucesso do César Silva, essa música é muito bacana, eu gosto demais dela aqui. O César Silva hoje é um dos vocalistas aí do Grupo Sintonia. Um abraço aos amigos do Grupo Sintonia, das bandas da nossa região, Banda Novo Estilo, o pessoal do Grupo Renascer de Formosa, meu amigo Desce, toda a equipe. Deixa eu ver quem mais de banda aqui na região. Aqui. Deixa eu ver. Meu amigo Márcio, Márcio Garcoff, da banda Grupo Misturadão. Abraço, meu amigo Márcio, toda a gurizada aí, todos os parceiros da gente. São uns amigos artistas aqui, os músicos das cidades, todos os fins de semana aí. Então, aí animando grandes eventos em toda a região. Deixa eu ver aqui, quero mandar lá pro meu parente, meu cunhado, o Elias. O Elias tá ouvindo a programação, a gurizada também, os filhos, meus sobrinhos. Pra minha irmã, a Leia aí, o pessoal que eles moram ali no Cerro Largo. Moram ali no Cerro Largo aí, indo pra... Foi quilômetro 12 ali pertinho da ponte ali. Estão morando ali na chácara e estão ouvindo a programação. Estão trabalhando e ouvindo nós aí. Pediu a música do Fundo da Grota. Opa, vou mandar já aqui. Já preparei aqui, ó. Com o Baitaca Fundo da Grota. Lá pra Leia, pro Elias, pra toda a piazada que estão ouvindo a gente aí. Um abraço pra vocês aí.

É, curtimos o som aí do Baitaca, cantando aí com participação aí do Serrão e tal e coisa. É, agora já são 17 horas com mais 30 minutinhos em todo o território nacional. É a última edição da semana, sexta-feira. Alô, meu amigo Luiz. Alô, Luiz, tá ligado conosco? Tá lá na região aí da... Deixa eu pegar aqui, né? Onde vai estar, rapaz? São Carlos Irunha. Alô, pessoal aí da Três Fronteiras, distribuidora Três Fronteiras. Meu amigo Luiz aí, né? Volta e meia, joga um futebolzinho aí nas quarta-feira. É, ultimamente tá difícil, né, Luiz? Estamos aí, nós não estamos conseguindo correr mais, né? Estamos mais assistindo a gurizada aí, né? Mas fica aí mais perto do gole, tchê. Abraço, Luiz, aí toda a gurizada aí trabalhando. Estão aí em São Carlos, Irunha. Pediu uma moda do Tião Carreiro, ou seja, João Carreiro e Capataz. Já preparei aqui, ó, bruto, rústico e sistemático. Já vou passar aqui, vamos rodar umas modas de viola aqui já em seguida. Legal.

Um abraço lá pra Fátima, também tá ligado comigo. Alô, Fátima, muito boa tarde pra você. É um ótimo final de semana. Ela pediu uma música da banda Barbarella. A música Só Uma Canção pra todos que gostam. Obrigado aí, minha amiga Fátima, pela participação. Já vou preparar aqui, banda Barbarella. Tempo não escutava mais, hein, banda Barbarella. Vou trazer aqui primeiro João Carreiro e Capataz. É, já uma seleção de moda e viola. Já vou preparar na sequência aí a banda Barbarella. Moda de viola, agora são 18 horas com mais 33 minutos.

o Tranco Velho Fandangueiro. Tamo de volta no Tranco Velho Fandangueiro. Essa aqui é a música do Portal Gaúcho. Vamos dando sequência à nossa programação aqui hoje. A última edição da semana, agora 18 horas com 41 minutos em todo o território nacional. A temperatura que seguimos aqui, vamos dar uma conferida aqui como é que tá o clima. É, nesse momento aqui pelos estúdios aqui da Rádio Progresso FM, né? A temperatura deu uma baixadinha, 30 graus nesse momento, tá bastante quente. É, a cidade bastante movimentada aqui também, nesse momento aqui, né? Pelo centro.

0: Abraço lá pro Ronaldo também, alô pessoal aí de Formosa, do grupo Sonato, pessoal do futebol também das quarta-feiras.
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0: Olha pessoal, vem chegando a festa, do grupo da terceira idade de Naranjal, o grupo Recordando o Passado, domingo 11 de outubro de 2026. É a recepção dos grupos para as 10h30 da manhã, às 11h30 aí terá início o almoço. Logo após o almoço, um grande matiné dançante com Denilson Gaiteiro e companhia. Estarei por aí animando esse grande evento, dia 11 de agosto, domingo. Agosto, rapaz? 11 de outubro. Vem chegando aí a festa do grupo de la terceira idade de Naranjala. E será aí no local do Salão Comunitário do bairro Sinuelo. Organize e convida aí grupo Recordando o Passado de Naranjal. Abraço ao pessoal de Naranjal aí, nossos amigos que sempre nos acompanham.
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0: Esse domingo aí, 6 também de setembro, a 28ª tradicional festa do Cupim do bairro Sinuelo. Convite especial aí a todos os amigos aí para participar com a gente aí também, com certeza. 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
0: Um abraço aos amigos do Loteamento Mônaco. 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

0: Opa, vamos fazendo festa, elas querem festa, é a música dos atuais. Um abraço lá pro Vitor. É, alô, Vitinho Oliveira. Ele que tá aí indo com a piazada aí do trabalho já hoje, já estão encerrando o expediente, né? É a gurizada mais trabalhadora que tem em Santa Rita.
1: Olha aí,
0: é. É os piá que manda ver, hein? É a gurizada que não dorme olha em serviço. Aí, tá com a equipe

Bye Bye Maria, música dos atuais das antigas, essa aqui também. Vamos finalizando a programação. Deixei aqui preparadíssima a música da minha amiga Fátima, que tá curtindo a programação com a gente, tá oferecendo aí pro Ademir, pra todos os amigos e as amigas aí do grupo da Melhor Idade também. Abraço, minha amiga Fátima, excelente final de semana pra você e pra toda a família. A música da banda Barbarella, vamos fazer com essa aqui o nosso fecha de hoje. A música muito bacana também, por sinal. Agora são 18 horas com mais 50 minutos em todo o território nacional. O tempo vai passando e passa ligeirinho demais, né? Hoje passou voando as horas aí. Já chegamos aí nos momentos finais da programação. Vem chegando o nosso amigo Ramon Gomes em seguida aí com a Notito Música. É muita música boa pra você aqui pela Rádio Progresso. Um abraço aos nossos companheiros de trabalho, de equipe aqui da Rádio Progresso.

se você quiser amor, ainda casa com você. O nosso encontro, a música da Banda Real. Um abraço lá pra Ivanir, um ótimo final de semana pra você, lá pra Cacau também, sempre nos ouve através do aplicativo Rádio Progresso. Alô, meu amigo Beto, sempre também nos acompanham. Deixa eu ver quem mais tá ligado com a gente aqui, meu amigo Luciano, o Wilson também, um abraço essa gurizada, a Andréia da Quimix também, um abraço pra Andréia e também lá pra Bianca, um abençoado final de semana pra você. Quero mandar lá pra Dona Júlia, se tá ouvindo nós aí, de repente, né? A Dona Júlia e o seu Gomercindo, né? Meus pais aí, que estão agora morando aqui em Santa Rita, ladinho de casa aí, vieram? Né? Trouxemos aí morar aqui junto, pertinho aí, pra gente estar aí, é meio por perto dos veinhos já, né? Abraço pra eles, também tá lá, a Salete também tá com eles ali. Abraço aí, um bom final de semana a todos os nossos amigos ouvintes. Estamos trazendo aqui a última canção dessa tarde de... já noitezinha de sexta-feira. Querendo Deus, segunda-feira vamos estar de volta aqui, né? Se Deus quiser, segunda-feira vamos estar novamente por aqui com vocês aqui. Meu amigo Sérgio também, alô Sérgio, chegou aqui com nós aqui no finalzinho da programação. Um abraço, meu amigo Sérgio, bom trabalho pra você, né? Sextou! É, até que enfim, né Sérgio? Amanhã de folga, amanhã dá pra tomar uma gelada, com certeza, né? Abraço Sérgio, um abraço meu amigo Valmor também, sempre nos acompanha lá no 32. Meu amigo Nelson. Com essa aqui nós vamos finalizar a programação, deixando um abraço a todos, se Deus quiser aí, né, que Deus proteja cada um de vocês, né, o pessoal que vai pras festanças, nos bailões, vai visitar os parentes, amigos, né, família, um abraço a todos, que Deus guie a cada um de vocês. Querendo Deus, também segunda-feira estaremos de volta aqui a partir das 17 horas e minutos com todos vocês. Um abraço a todos e até segunda-feira, se Deus quiser.